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1: Mix. Mix 96, fechando essa primeira sequência do Eletromix com Babatuque, DJ Larry, Baiana. E lembrando que por aqui tá valendo o ventilador Mondial. E pra você concorrer, basta mandar nome completo e bairro no WhatsApp da Mix pelo 998363853. O resultado sai no final do Eletromix, mas tá longe ainda. É só lá pelas 11 da noite. Até lá tem muitos sets e remixes que o DJ Lamarque preparou pra gente. Tá na hora da gente fazer a nossa primeira viagem no tempo e voltar para o ano de 2001 e curtir Love Lasts Forever.
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1: Mix Eletro Mix fazendo esquenta da sua noite, fechando a primeira hora.
2: Fechando essa primeira hora com Vintage Culture e Pyre of the Sun, com We Are the People, rolou também All By Myself com a Loki e Ellie Gold. E lá em cima, de 2001, o baú Eletro Mix teve Molella com Love Lasts Forever.
1: Pois é, DJ Lamarck arrebentando aqui, mexendo o baú, remexendo esse baú, né, Lamarck, pra fazer aquela viagem no tempo. Agora, valendo o prêmio, né?
2: Valendo o ventilador da Mondial, pra você matar esse calor que tá vindo por aí, o El Niño tá chegando.
1: Já chegou, cara. Quinta-feira, deu uma volta. Fiquei rosado. 998-363-853, o WhatsApp da Mix, manda a sua inscrição, daqui a pouquinho a gente volta. Com o quê?
2: Daqui a pouquinho tem Lady Gaga, tem também Franz Fernandes, fica aí que a gente volta já, e tem mais baú Eletromix.
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5: Doutor Elton Enéas, tive Covid e percebi um aumento na queda de cabelo. Tem alguma relação?
6: A queda de cabelo é o que chamamos de eflúvio telógeno, uma inflamação no folículo piloso do cabelo, na raiz do cabelo, que gera uma queda de cabelo maior do que o normal. A Covid-19, por ser uma doença inflamatória multissistêmica, pode gerar uma queda de cabelo excessiva. E nesse período, por precisar ficar isolado, o estresse e a ansiedade podem gerar uma queda de cabelo maior. Os sintomas da queda capilar começam a aparecer entre 1 a 3 meses após a melhora dos sintomas da doença. É preciso marcar uma avaliação médica e a realização de um exame chamado tricoscopia para traçarmos um tratamento eficiente, como o uso de medicações orais, a infusão de ativos diretamente no couro cabeludo, através da intradermoterapia ou uso da fototerapia. Se tiver mais dúvidas, me segue no Instagram no @elton_enéas e te ajudo com mais dicas.
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1: Mix 10:29 ATCG, com esse remix incrível do Don't Stop the Music da Rihanna. Também teve Franz Ferdinand, Rose, Bruno Mars, Black Eyed Peas e muito mais nessa segunda hora do Eletromix. Lembrando que daqui a pouquinho, no final do programa, tá saindo o ventilador da Mondial, um presentaço da Mix pra você aproveitar já e se preparando, na verdade, pro verão que já tá chegando, hein? Pra concorrer, basta mandar nome completo e bairro no WhatsApp da Mix pelo 99836-3853 e tá na hora de mais uma viagem no tempo. Mais uma vez, parada dupla, como o DJ Lamarck gosta de fazer nessa reta final, né? No começo, 2011 com Lorena Simpson, Brand New Day, e na sequência, 2002 com DJ Sammy, Heaven.
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1: Mix, Eletromix fazendo esquenta da sua noite, já tá acabando, que peninha.
2: Encerrando Eletromix com Dinoro e Didi Agostino com In My Mind, rolou também Dub Dogs com Technoprunk, lá em cima teve dois baú Eletromix, teve Lorena Simpson de 2011, Brand New Day e Heaven de 2002 com DJ Sammy.
1: Acho que triste não, que esse mês de agosto são cinco finais de semana, hein? Então são cinco edições no mês de agosto do Eletromix, e quem tá faturando aqui o prêmio?
3: Muito bem, senhores, quem tá levando é o Antonovski Limeira dos Santos, final do fone 4287. Antonovski Limeira dos Santos, final do fone 4287.
2: Pra quem faturou esse presente da Mondio da Mix, parabéns. Semana que vem, se Deus quiser, a gente tá de volta com mais Eletromix aqui na Mix Jampa e na Mix Campina. Bom final de semana, fiquem todos e todas com Deus.
1: Boa balada, boa curtição.
2: Tchau, galera.
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1: Boa noite pra você que tá ouvindo a Mix. Aqui é o Alok e eu te prometo muita música boa. Então, vem comigo.

0: E aí, curtiram o set? Ó, preparei com muito carinho pra vocês. É isso aí, até semana que vem, um beijão.
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0: o som. Isso aqui é pra explodir a caixa de som, né? Aqui é No Break, a gente não para, não. Sente essa energia, o programa continua.
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0: dessas, foram três das mais pedidas por você em 2015. A qualquer momento tem mais.
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0: Mix agora 3 para aí, 7, eu sou da Nelly Furtado, Safe Ride. Daqui a pouquinho a gente volta com o baú da Mix.
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você hoje, 2 de agosto de 2026. E aí, valeu pela sintonia, hein? Agora é hora do Baú da Mix pra gente fazer uma viagem no tempo, né? E relembrar muita música até as 8 horas da manhã. Você quer participar? Quer indicar uma música? Então fica à vontade, vem aqui pelo WhatsApp da Mix, que é o 11 983 408 mil. Pede lá sua música com a hashtag Baú da Mix. A gente começa com o som de 1993, Guns N' Roses, Since I Don't Have You.

0: Simple Minds, essa de 1985, Don't You Forget About Me. Daqui a pouquinho a gente continua com o baú. 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Tem novidade de música, essa aqui é lançamento, viu? Como a gente sabe, o cantor João acaba de lançar um novo disco chamado Memórias Póstumas. E a notícia da vez é que o João divulgou o clipe da música Catedral, faixa que é o primeiro single do novo álbum. O vídeo foi gravado em São Paulo, no MASP, conhecido por ser aí um dos pontos turísticos da cidade. E uma coisa bacana é que durante o vídeo o João vai fazendo referência a várias obras de arte. Bem legal, viu? Vale lembrar que o João agora vai sair em turnê para divulgar o quinto disco, Memórias Póstumas. O primeiro show será uma mega apresentação no dia 25 de setembro no estádio Nubank Park em São Paulo. Ó, para assistir o novo clipe do João, vai lá em radiomixfm.com.br.
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0: Yes, Jack Carla, som de 2002, pra fechar essa edição do Baú da Mix. À noite tem mais.
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0: Pix, que é o 11 983 408 1000. Manda o seu áudio, pede a sua música, pode oferecer pra quem você quiser, tá bom? Primeira participação é do Pedro de São Paulo. Pedrão, é contigo.
1: Bom dia, galera da Mix. Sou o Pedro de São Paulo. Gostaria de ouvir Detonautas, Olhos Certos.
0: Valeu! Pede!

0: Mix agora 8:15, Calvin Harris e Ariana, This Is What You Came For.
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0: É um pede no zap até as 9 horas da manhã. Você participa com a gente aqui no 11 983 408 mil, manda seu áudio. Agora tem o Thiago de Goiás.
2: Olá, Mix FM, bom dia. Aqui quem fala é o Thiago Freitas de Curuaçu, Goiás. Manda pra nós aí, João Osborne, On Fofius.
0: Valeu, Thiago.

0: Mix agora 8h24, The Weeknd e Daft Punk, I Feel It Coming.
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0: Mais uma participação aqui no Pede no Zap pelo 11 983 408 mil, Gerlândia.
2: Bom dia, Mix, quem fala é Gerlândia de João Pessoa, Paraíba. Gostaria de ouvir Charlie Brown Jr. Só por uma noite.
0: Certo.
2: Toca aí, Mix. Valeu.
0: Valeu.

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1: Mix agora 8h27, Charlie Brown Jr., só por uma noite. Aqui é o pede no zap, você manda o seu áudio, pede a sua música até as 9 horas da manhã, tá bom? 11 983 408 mil, participa com a gente. Já a gente continua.
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0: E o Pede no zap continua agora 8h31. Você participa, manda o seu áudio aqui na Mix no 11 983 408 mil. Vamos com mais um áudio aqui, ó.
2: Bom dia, Rádio Mix. Aqui é o Jean Carlos, Vila Velha, Espírito Santo. Tudo bom? Toque aí pra nós, por favor. Kiss Kiss e Chris Brown. Pra aqui pra filial 030, tamo junto.
0: Agora, Jean.
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0: Mix agora 8h42 do Gorillaz 92.000.
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0: Continuamos com o pede no zap. Até as 9 horas da manhã você manda o seu áudio, pede a sua música e tem participação agora do Eduardo.
2: Bom dia, Rádio Mix.
0: Bom dia.
2: Aqui é Eduardo de São Carlos. Estamos ouvindo vocês em Águas Lindas de Goiás.
0: Aí sim,
2: ouvindo a melhor rádio do Brasil, Rádio Mix. Toca pra gente aí um Jota Quest. 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
0: Ó, Edu.
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0: Mix 11 para as 9, Justin Bieber e a Nick Minaj, Beauty and the Beat.
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0: Vamos com mais uma participação aqui no 11 983 408 mil, WhatsApp da Mix. Áudio, participação é da onde? De Ribeirão Preto, vamos ouvir agora.
2: Bom dia, Mix. Estamos aqui falando direto de Ribeirão Preto, tia Jéssica. Queria mandar um abraço pro Thiago aí, pro Davi, pro Júlio. E pedir uma música do John Legend, All Off Me. Toca pra nós aí, pra animar o nosso dia.
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0: participou, mandou um áudio aqui no 11 983 40 8000.
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0: Mix agora 9h26, Legião Urbana, quando o sol bater na janela do seu quarto.
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0: Mix agora 4 para as 10 e o Bryan Adams Back to You. Daqui a pouquinho a gente volta trazendo o baú da Mix Express.
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1: Mix agora 10 e 1, ótima manhã de domingão pra você, valeu pela sintonia. Agora tem o baú da Mix Express e a gente vai agora pra 1991, ano em que o Pearl Jam lançava Alive. A música é inspirada no próprio vocalista da banda, o Ed Vedder, quando ele descobre que o homem que sempre chamou de pai não era seu pai biológico. Essa verdade muda tudo e traz à tona sentimentos de confusão, perda e busca por identidade presente em cada

0: Mix agora 10h24, o som do Oasis, Don't Look Back in Anger. 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

0: Sonzinhozão da Madonna, Danceteria.
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0: Essas foram três das mais pedidas por você em 2003. A qualquer momento tem mais.
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0: Mix no som da Cássia Eller, Malandragem. São 11h24, domingaço, hein?
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4: 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Minuto Dermatologia.
5: Dr. Elton, o que é a tricoscopia capilar?
6: A tricoscopia é um procedimento não invasivo que utiliza um microscópio digital para analisar seu cabelo de maneira minuciosa, revelando informações precisas sobre a saúde capilar. Com a tricoscopia, é possível avaliar o couro cabeludo, os folículos capilares e as fibras do seu cabelo em alta definição. A tricoscopia ajuda a identificar problemas como a queda excessiva dos cabelos, as alopécias, as infecções, entre outras patologias que possam afetar a qualidade e o crescimento dos seus fios. Ao receber um diagnóstico detalhado, você estará no caminho certo para conquistar fios mais fortes e um couro cabeludo mais equilibrado e uma aparência de cabelo mais radiante através de um tratamento personalizado. Se quiser mais dicas, me segue no Instagram, no @elton_eneas, e te ajudo com mais dicas.
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1: Mix é a posição de número 1, o som do BTS. Swam. E aí, você colocou o seu like na nossa programação ainda não? Então vamos lá, radiomixfm.com.br. Vou avisando você que 5 da tarde tem mais.
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1: Mix o som do Bruno Mars, I Just Might. Vou avisando você que estamos no mês de agosto já, né? 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
1: Mix o som do Vintage Culture, meu verão, e encerrando mais essa edição do No Break. De volta a qualquer momento aqui na Mix.
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0: Mix no seu final de semana, rolando aqui com Posca Dolls e Busta Rhymes, Don't Cha. Já já tem mais, segura aí.
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1: Mix agora 5:04 é o Top Mix Rolê Brasil. E agora direto da Mix Porto Alegre tem Feito a Bofilha com Taylor Swift.
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1: Mix agora 5h18, Billy Eilish com Wildflower, encerrando aqui o Top Mix Rolê Brasil.
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0: Mix, agora 4 para as 7 aqui na Mix. Rolou João Santos, já já a gente volta com muito mais. Não saia da Mix, o seu final de semana.
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0: 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Mix agora 7 pontos, tá na hora da gente matar a saudade, recordar, voltar no tempo aqui no
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0: Vamos lá, voltar hoje ao ano 2000, abrindo mais um Baú da Mix Express, dessa vez com uma música nacional, aliás, um grande sucesso, né? Tô falando de um dos maiores sucessos do Capital Inicial, do emblemático álbum acústico MTV, que é bem legal. Primeiros Erros, essa música que é do Kiko Zambianchi, é de 1985, durante um período aí de solidão do Kiko, ele escreveu essa letra, refletindo a sensação daquele aperto no peito, angústia que dá na gente de vez em quando. Então, Kiko Zambianchi mandou muito bem nessa letra, o Capital Inicial fez essa versão que ficou pra história. Ouve agora, Capital Inicial, Primeiros Erros.
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0: Mix agora 7h33, Benson Boone com Beautiful Things. No seu final de semana, no seu domingo à noite, é bem melhor aqui na Mix.
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0: Mix agora 5 para as 8. Rolou Lady Gaga e Bruno Mars com Die With A Smile. Já já a gente volta. Tem muito mais, aliás. 3 músicas que marcaram a história da Mix.
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0: peças foram três das mais pedidas por você em 2014. 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
0: Segundo uma matéria do Jornal Extra, a atriz Duda Santos foi escolhida para interpretar nos cinemas a Daiane dos Santos, a ex-ginasta brasileira que faz história aí no esporte, né? O filme deve se chamar A Menina que Voa. O longa deve contar toda a trajetória da Daiane, né, entre os anos 90 e 2000, quando ela virou um dos maiores nomes da ginástica artística brasileira e mundial. O filme A Menina que Voa

0: tudo lá pra você.
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Mix 1 para as 9, agora 11h20. Te roubar para mim no seu final de semana, aqui no domingo à noite. A música não para, já já, depois do intervalo tem mais. Segura. 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